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2: Uma hora e 10 minutos.
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0: horas e um minuto.
1: Boa noite.
2: Estão 23 graus em Nova York.
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0: horas e um minuto.
1: Boa noite. Estão 23 graus em Nova York.
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3: Quatro horas.
4: Boa noite. Estão 19 graus em Lisboa.

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0: 5 horas.
1: Boa noite.
2: Estão 22 graus em Nova York.
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0: 19 graus em Lisboa.
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0: 6 horas e 1 minuto.
1: Bom dia.
2: Estão 22 graus em Nova York.
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0: 7 horas.
1: Bom dia. Estão 19 graus em Lisboa.
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0: Bom dia.
1: Estão 20 graus em Nova Iorque.
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0: 7:52.
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3: Horas.
4: Bom dia.
5: Estão 20 graus em Nova Iorque.

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horas e 35 minutos. 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

0: 19 horas e 1 minuto.
1: Bom dia.
2: Estão 19 graus em Nova York.
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0: São 19 graus em Nova York.
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0: 9 horas e 41 minutos.
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2: Horas.
3: Bom dia. Estão 19 graus em Lisboa.

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1: 10 horas e 45 minutos.

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3: Horas.
4: Boa tarde. Estão 22 graus em Lisboa.

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0: 14 horas e 1 minuto.
1: Boa tarde.
2: Estão 19 graus em Nova York.
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3: Horas.
2: Boa tarde. Estão 20 graus em Nova Iorque.

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0: tarde.
1: Estão 23 graus em Nova York.
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0: 16 horas e 1 minuto.
1: Boa tarde, estão 23 graus em Lisboa.
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0: metas de karaoke.
1: Eu fiz aquele som.
2: Ridículo, pá.
1: Que nojo, pá. Que... Epá, eu passo-me com aqueles gajos.
2: Epá, estes gajos são da Kid, são da Kid.
1: É sempre a mesma coisa, pá. Eu... E depois vêm com aquelas letras que epá, não percebo nada, pá.
2: Nunca gostei de rap, pá.
1: De certeza que não foram à escola, de certeza,
2: pá. Não sabem escalas, não sabem escalas.
1: Não sabem nada e depois vêm... É música, é you know, you sing, you
2: E só o nome dele é contraditório.
1: Pode ser daqui, do que é aquilo, pá.
2: Aquilo é inglês, é americano, ninguém é o nome criticar. Não é ninguém, pá.
1: Opa. Devia ser ouvir música, devia ser ouvir
2: eles
1: música.
2: Eles já escrever pá. Sabem, pá.
1: O A, I, O, U, não?
2: É, eles de quarta classe, eu te faço o T que te acontece T, que eles não percebem nada disso, eles não sabem escrever.
3: Pessoal, é assim, vocês estão aí a falar à toa, mas eu digo já, olha, o meu português...

0: bem, que tema vai escolher, Jorge?
1: Música.
0: Música. Apesar das vossas boas maneiras, hoje não querem nada com etiqueta não. E protocolo. E quem é que nos vem dar música?
1: Vai a Karina.
0: Karina. Karina, toca algum instrumento?
2: Não.
0: Não. E ouve música em casa?
2: Sim, muita.
0: Que tipo de música?
2: Tudo, um pouco.
0: Hip hop, rock,
2: sim.
0: Pop e rap?
2: Às vezes.
0: Às vezes. Então diga-me uma coisa. De que nacionalidade é o rapper Sam the Kid? A. Português. B. Norte-americano. C. Francês.
2: A. Português.
0: A. Português. E está certo, Karina.
3: 16 horas e 29 minutos.
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0: 16h37
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0: 17 horas e 1 minuto.
1: Boa tarde.
2: Estão 23 graus em Nova York.
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0: Boa tarde, estão 22 graus em Lisboa.
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0: 17 horas e 40 minutos.
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1: E um minuto.
2: Boa tarde.
3: Estão 24 graus em Nova York.
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0: Boa tarde.
1: Estão 25 graus em Nova York. Estão 14 graus em Sydney. 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
4: Horas.
3: Boa tarde.
5: Estão 25 graus em Nova Iorque.

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Se você for esperar o motivo certo para fazer alguma coisa, nunca fará nada.

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0: 20 horas.
1: Boa noite. Estão 21 graus em Lisboa.
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2: 21 horas
3: e 59 minutos.

0: 22 horas.
1: Boa noite. Estão 18 graus em Lisboa.
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0: 24 horas e 2 minutos.
1: Boa noite.
2: Estão 24 graus em Nova York.
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7: Boa noite. Das notas soltas do nosso programa, vamos hoje recordar alguns nomes que merecem referência neste nosso percurso. Dos blues e para além dos temas já mencionados e que preenchiam a alma dos seus criadores ou intérpretes, trazemos hoje grandes referências do percurso musical histórico dos Estados Unidos da América na segunda metade do século XX, período difícil, conturbado, nomeadamente no Mississippi, com a segregação racial e o Vietnã como pano de fundo. E levaram-se homens como Martin Luther King, verificaram-se os acontecimentos de Selma e Montgomery, o reverendo foi assassinado e Nina Simone cantou no seu funeral. Hoje deixamos aqui o registro de sua voz sofrida em Blues for Mine.

1978 foi também o período em que o rei procura recuperar o tempo perdido e algum desgaste da sua carreira. Voltou à imagem jovial com a indumentária de cavalo como imagem de marca de um rocker para marcar pontos. Volta às origens com a influência dos blues, das jug joints, dos bairros onde viveu. Sim, Elvis Presley viveu num bairro pobre com muitos negros na vizinhança. O seu escape eram as casas de pecado para onde os homens que não queriam ir à missa no domingo, mas eram também os cantos espirituais negros, tinha que ir à missa. Teve a felicidade de juntar em si a estética que os produtores musicais procuravam e a potência da voz dos bluesmen que procuravam a sorte nos circuitos urbanos. E agora vamos ouvir o rei da guitarra na mão.

anos antes, em 1966, Jimi Hendrix e a Jimi Hendrix Experience editam um blues clássico Red House. Música sujeita a muitas interpretações, mas que reflete tão só complicações de um relacionamento amoroso. O importante aqui é também a técnica exímia do blues no seu esplendor máximo. Vamos escutar então Red House de Jimi Hendrix.

nessa altura, Janis Joplin cantava Cry Baby. As drogas e o psicadelismo estavam no auge, Kathmandu era uma referência e os Blues marcavam definitivamente a sua influência no mercado. A música

antes do que fazia Janis Joplin, embora mais poéticos, a partir de Los Angeles, os Doors e o incontornável Jim Morrison editavam o Morrison Hotel, que incluía Roadhouse Blues, canção que terá surgido a partir de Jam Session da banda após as gravações. Pelos vistos, a cena resultou e, para variar, a canção inspira-se em

Arriscamos hoje em deixar o registro blúzia de um homem do reggae. Foi no tempo em que Bob Marley cantou Chances Are. Passaremos a seguir pelas ilhas de influência jamaicana, tudo por causa de Bela Fonte, mas hoje há uma bela canção de um músico improvável neste nosso alinhamento. Ou talvez não. Se há coisa que o reggae de Marley, tal como o bluesman, soube cantar magistralmente, foi o amor.

O tempo não para, temos mais histórias para contar, mas o relógio é claramente ditador. Teremos outras oportunidades. Hoje terminamos com o mestre, Satchmo, para os amigos, mas mais conhecido por Louis Armstrong. Queremos falar de Paris Blue, mais jazzístico, com histórias que envolvem Sidney Poitier e Paul Newman, mas fica para uma próxima oportunidade. Fica a promessa e escutemos We Have All The Time In The World, de Louis Armstrong. Boa noite e até para a semana.

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1: Boa noite. Os anos 50 do século XX deram-nos músicos que se tornaram autênticas lendas na cena musical dos blues. É o caso de Lightnin' Hopkins, natural de Centerville, no Texas. Foi descoberto em Houston, em 1946, assinando desde logo contrato com a Aladdin Records, e tem um período de densa atividade musical entre 1948 e 1954, a que segue uma longa pausa. É redescoberto em 1959, numa fase de revivalismo do folk blues, período a partir do qual retoma a sua intensa atividade musical e sempre em constantes ligações. Um dos seus grandes talentos foi a capacidade criativa a partir do quase nada e para tocar numa guitarra de country blues, apesar de ser um citadino. O sentido apurado da estrutura e tempo da canção era a sua imagem de marca. 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
1: Outra das grandes figuras deste período foi Muddy Waters. Batizado pelo nome de McKinley Morganfield e nascido em 1915 em Rolling Fork, no Mississippi, cresce com a avó, arrendatário de uma plantação em Clarksdale. Faz apenas o equivalente à terceira classe e foi analfabeto o resto da vida. Aprendeu a tocar harmónica sozinho, uma forma de matar o tempo duro do campo. Aos 10 anos trabalhava na agricultura e, como tantos outros, aos fins de semana ouvia música nas juke joints e na grafenola da avó. Charlie Patton foi uma das suas grandes influências. Viu espetáculos seus ao vivo e, algum tempo depois, com a alcunha de Muddy Waters, participava em festivais locais. De Muddy Waters dizia Big Bill Bronzy, que sabe cantar o blues clamando, gritando, chorando, enfurecendo-se. O blues é isso mesmo. De Muddy sobressai o som dos blues de Chicago e por aqui os Rolling Stones têm muito que agradecer. Registe-se a alternância entre os versos e a forma como se tirem uníssono nos refrões. Para escutar nos próximos minutos no Mississippi, Manish Bell.
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Da Louisiana, onde nasceu, em Vinton, para o Texas, onde cresceu, Clarence Gatemouth Brown torna-se figura de referência. Aos 10 anos já tocava guitarra e violino e estabeleceu-se em Houston depois da Segunda Guerra Mundial e atuou por diversas vezes no continente europeu. Juntou ao seu repertório a música country, o jazz e a influência cajun. Das muitas turnés, recordamos hoje Dollar Got the Blues.

Wolff dizia-se que era inimitável. Talvez por isso, nas suas sessões em Londres, tenha gravado com o que de melhor havia em terras de sua majestade. Eric Clapton, Steve Winwood, Bill Wyman e Charlie Watts. Dono de uma das vozes mais inconfundíveis do blues e da sua inseparável harmónica, dele disse o produtor Sam Phillips: quando ouvi Howlin' Wolf, pensei, isto é comigo. É por isso que a alma do homem nunca morre.

0: chegamos ao momento das senhoras, convidadas por B.B. King, Gladys Knight e Chaka Khan. O especial destaque deste espetáculo ao vivo vai para a inconfundível Etta James, californiana que gravou pela primeira vez aos 16 anos e ganhou um Grammy do Blues em 2005. Para escutar Ain't Nobody Business.
1: Some songs, ladies and gentlemen, tend to sanctify, and then there are other songs that seem to signify. And we're gonna now do the latter. I have three lovely ladies that sing so much, make my heart beat real fast, you know. Ladies and gentlemen, Miss Gladys Knight. Miss Chaka Khan, Miss Etta James. Ain't nobody's business.

nossa viagem termina hoje com o músico de Vicksburg, no Mississippi, Willie Dixon. Como tantos outros, mudou-se para Chicago, havia quem o chamasse o Godfather of the Blues. Foi essencialmente um angariador de talentos, autor de canções e dedicou-se ao contrabaixo. Muddy Waters, Coco Taylor, Howlin' Wolf e o Scream foram alguns dos astros com quem trabalhou. Um abraço.